0: adequadamente o local de votação. Verifique sua situação eleitoral e, se desejar, baixe o aplicativo e-título. Também orienta a levar anotados os números dos candidatos, a colinha, já que não é possível levar o celular para a cabine de votação. Com reportagem de Pedro Peduzzi, da Agência Brasil, da Rádio Agência Nacional em Brasília, Raíssa Saraiva.
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7: Itamar Inaldo Paquera.

0: brasileiros vão às urnas neste domingo para escolher presidente da República, governadores, senadores, deputados federais, estaduais e distritais. Ao todo, 158.745.463 eleitores estão aptos a votar, segundo a Justiça Eleitoral. As escolhas feitas pelos eleitores vão definir quem vai ocupar os cargos responsáveis por decisões que afetam diretamente a vida da população em áreas como saúde, educação, segurança pública, transporte, infraestrutura e economia. O direito ao voto, no entanto, nem sempre esteve ao alcance de todos os brasileiros. Ao longo da história do país, diferentes grupos foram excluídos do processo eleitoral. Mulheres, analfabetos, populações indígenas e pobres estiveram, em diferentes períodos, impedidos de participar das eleições. Mais recentemente, durante a ruptura institucional instaurada pela ditadura militar, voto e direitos políticos sofreram restrições e candidaturas eram cassadas em meio a eleições indiretas para determinados cargos. Nesse contexto, cabe então à Justiça Eleitoral organizar o processo eleitoral de forma a garantir o exercício do voto enquanto pilar da democracia brasileira. Em material institucional da série Voto Limpo, o TSE, Tribunal Superior Eleitoral, define o voto como a maior expressão da cidadania e destaca que ele garante à população o direito de escolher seus representantes para a condução do país. Dessa vez, cada eleitor deverá escolher dois candidatos ao Senado, já que duas vagas por unidade da federação estarão em disputa. E vale a lembrança, para senador, não é permitido votar na legenda. A Justiça Eleitoral recomenda que o eleitor consulte antecipadamente o local de votação, verifique sua situação eleitoral e, se desejar, baixe o aplicativo e-título. Também orienta a levar anotados os números dos candidatos, a colinha, já que não é possível levar o celular para a cabine de votação. Com reportagem de Pedro Peduzzi, da Agência Brasil, da Rádio Agência Nacional em Brasília, Raíssa Saraiva.
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2: Essa aqui eu sinto um trem diferente, viu, gente? Puxa daí!

0: Sucesso, Luiz Henrique Melo. Que honra pra mim, imagina.
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0: O Tribunal Superior Eleitoral demonstrou neste sábado que o sistema que vai contar os votos da eleição está zerado, ou seja, não há votos pré-computados nos sistemas de totalização das urnas eletrônicas. O documento que faz essa comprovação se chama Zerésima e foi emitido em Brasília um dia antes do primeiro turno. A solenidade para mostrar a autenticidade do sistema eleitoral foi realizada no auditório do tribunal e acompanhada pelo presidente da corte, ministro Cássio Nunes Marques. Foram checados 4 sistemas responsáveis por receber, transmitir e somar os votos de todo o país e nenhuma irregularidade foi encontrada. Um deles envia os boletins de urna pela internet em rede segura ao banco de dados do TSE. O secretário de Tecnologia da Informação do Tribunal, Júlio Valente, explicou que os programas conferidos são os mesmos assinados digitalmente, lacrados e inspecionados pelas autoridades.
1: Esses códigos-fontes eles estão abertos desde o dia 2 de outubro de 2025, foram inspecionados pelas entidades fiscalizadoras, foram assinados digitalmente lacrados no dia 4 de setembro e o que nós fizemos agora foi garantir que o que tem residindo no Tribunal Superior Eleitoral são precisamente os mesmos sistemas.
0: A zerésima impressa neste sábado vale para presidente e vice-presidente da República. Os tribunais regionais eleitorais farão o mesmo para governador, senador, deputado federal e deputado estadual. Neste domingo, antes da votação, cada urna também emite a sua própria zerésima, que atesta que não há votos anteriores. Pela primeira vez, haverá ainda um teste de integridade no próprio TSE. 2 urnas cedidas pelo Tribunal Regional Eleitoral do Distrito Federal serão testadas durante todo o domingo. A totalização começa logo depois do fim da votação e deve avançar pela noite. Neste domingo, 158 milhões de brasileiros estão aptos a votar. As mulheres são maioria, com 52,8% do eleitorado. A votação vai das 8 horas da manhã até as 5 horas da tarde no horário de Brasília. Se houver segundo turno, ele vai acontecer em 25 de outubro. Da Rádio Nacional em Brasília, Pedro Lacerda.
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2: Luz, essa foi a última. Agora férias.
3: Graças a Deus.
4: Boas férias.
3: Obrigado,
4: filho. Vai resolver a vida hoje?
2: Vamos falando, Luz.
4: Deus ilumine.

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0: Assume as merdas que você falou.
1: Assume, bebê!
0: Obrigado, meus irmãos.
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0: Itacurubá. Coisa gostosa. Meu prefeito Bernardo Mansova, obrigado pelo carinho, meu irmão. Tamo junto. Prefeito bonitão, a loja. Meu vice Júnior, um beijo. Tamo junto. Bora. Tibério Ferraz, tamo junto. 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Rei dos Acessórios, tamo junto.
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0: Biel.
1: Obrigado, meus irmãos. Que honra ter vocês aqui.
2: Faz
1: nesse
2: barulho
1: projeto.
2: Pros meninos. Faz barulho, merece, faz barulho. Eles merecem. Sucesso.
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2: Eu acho que é o seguinte, eu ainda não tô preparado para gravar, eu acho.

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6: Aquela sentadinha malvada, tá ligado? Sentada gostosa.

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0: Meu compadre, o que é isso? 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
1: Não vou desistir dela, não, sabe? 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Eu preciso de ti ir lá comigo, tocar, a gente cantar. Eu quero olhar nos olhos dela.
0: Pra mim, quem manda é você.

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0: Curuba. Coisa gostosa. Meu prefeito Bernardo Mansova, obrigado pelo carinho, meu irmão. Tamo junto. Prefeito bonitão, a loja. Meu vice Júnior, um beijo. Tamo junto. Bora. Tibério Ferraz, tamo junto. Eduardo Flow de Produções, é a loja. Rei dos Acessórios, tamo junto.
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0: de Deus, não machucou. Eita, amassou a cara todinha, meu irmão. Meu,
1: tá
0: deixa
1: normal,
0: eu...
1: Tá normal.
2: Bora. 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

0: Nesse ano de eleições gerais, a urna para votação eletrônica completa 30 anos no Brasil. O equipamento foi usado pela primeira vez nas eleições municipais de 1996, de forma parcial e em caráter de teste. De lá para cá, muita coisa mudou. Em 1998, passou a exibir a foto de todas as candidatas e candidatos. E em 2000, o sistema já era usado por 100% do eleitorado nacional. A preparação, segurança e transparência também evoluíram. Em 2002, foi realizada a cerimônia pública de lacração e o teste de integridade. 2 anos depois, começaram as auditorias periódicas no código-fonte. As eleições de 2006 marcaram o início dos testes com identificação biométrica. E a urna continua evoluindo. Neste ano, a tela conta com recurso em Libras, a língua brasileira de sinais, para indicar votos brancos, nulos e a legenda partidária. O painel informa a quantidade de números esperados para cada cargo em disputa. E uma barra na parte superior da tela mostra o andamento da confirmação do voto. Pelo menos 34 países utilizam ou já utilizaram sistemas eletrônicos de votação, como França, Bulgária, Índia, Peru, México e determinados estados dos Estados Unidos. Em 3 décadas, a Justiça Eleitoral brasileira nunca registrou um único caso comprovado de fraude. Com informações da Agência Brasil, da Rádio Nacional em São Luís, Gabriel
1: Correia. Daqui a pouco, outras informações, direto da redação. Direto da redação. 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
1: 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Informa a hora certa.

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Informa a hora certa. 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
2: Olha só, gente, estou de volta aí com o nosso programa aqui na sua Rádio Mania BHS, 8 horas e 23 minutos agora na cidade dos Lençóis. É um prazer imenso poder estar contigo nessa manhã hoje, dia 5 de outubro de 2026. Para você que tá ligado, curtindo o nosso programa, até às 10 horas te faço companhia. Lindenberg no comando aí do Manhã Mania. Para você que tá em casa aí curtindo o nosso programa, um abraço para você bem forte. Hoje, segunda-feira, um dia após aí as eleições em todo o Brasil, aonde o eleitor se deslocou até a urna para escolher aí o seu candidato a governador, o seu senador, também o seu deputado federal e estadual e, claro, o presidente da República. Vamos ter segundo turno. A disputa ficará entre Flávio Bolsonaro e o candidato do PT, Luiz Inácio Lula da Silva. Então, daqui a alguns dias, segundo turno aí, para escolher quem realmente o brasileiro quer para governar durante os 4 anos. Eu acho que passou aí aquele momento de turbulência. Foram 45 dias aí de muita campanha, de muitas investidas, de muitas informações falsas e erradas. E claro, o eleitor soube escolher certo no Maranhão. O maranhense escolheu o Eduardo Braide, aí do PSD, para governar o Maranhão durante 4 anos. A partir do dia 1 de janeiro de 2027, o governador do Maranhão será Eduardo Braide. E, claro, foi eleito aí os deputados federais, também os estaduais. Daqui a pouco a gente vai estar passando a relação completa aí dos deputados estaduais e federais eleitos para começar o mandato já no ano de 2027. Um abraço aí para todo mundo que tá ligado com a gente. Manhã Mania com música e informação para você.
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1: Essa é a sua Rádio Mania BHS, eu sou Lindenberg. Bom dia pra você que tá ligado, curtindo a gente, com a gente aí o nosso programa. Um abraço aí pra todo mundo que sintoniza a 92,5 MHz, Rádio Mania BHS. Tá aí uma sequência top, aonde você curtiu o som do Belo, Sorriso Maroto e Turma do Pagode. Tocamos ainda Kid Abelha e também a música da Calcinha Preta, Louca por Ti. Valeu, gente, um abraço aí para todo o pessoal que tá ligado com a gente, curtindo aí o nosso Mania Mania. Como eu tinha falado, o Maranhão elegeu ontem, dia 4 de outubro, Laésio Bonfim e Fofuca para ser os senadores aí no próximo pleito a partir de 2027, 8 anos de mandato. É o Laércio Bonfim e também o Fufuca, derrotando aí o Everton, que já tinha um mandato, e a Rosiana Sarney, ex-governadora, ex-senadora e também ex-deputada federal. Também ontem o Maranhão escolheu o novo governador, Eduardo Braz, que vai governar o Maranhão a partir de 2027. Ele que é do PSD, foi eleito domingo agora e vai governar o Maranhão durante 4 anos. Também ontem o Maranhão escolheu os eleitores, os 18 nomes para a Câmara Federal. Pedro Lucas, do União Brasil, Iracema Vale, com 172 mil votos. Também Vinícius Ferro, do MDB, a Iracema, que é do MDB, a Fabiana Vilar, do PL, também o Aldir Júnior, do PL, a Amanda Gentil, do PP, a Larissa DP, do MDB, também o Erlano Xavier, do PDT. Também se elegeram Juscelino Filho, do PSDB, a Mariana Carvalho, do PL, o Wildon Rocha, do MDB, ainda o Júnior Lourenço, também do MDB, Marreca Filho, do PRD, Rubens Pereira Júnior, do PT, Josivaldo JP, lá de Imperatriz, que ele é do União Brasil, também Aloysio Mendes, do Republicanos, e ainda o doutor Orlando, do PL, e o Márcio Gerri, do PCdoB. É uma curiosidade aí, o Duarte Júnior tirou 139 mil votos, e o Márcio Gerri 54. Impressionante, né? O Duarte conseguiu uma votação monstruosa e o Márcio Gerri, que nem figurava entre os eleitos, acabou se reelegendo aí deputado federal. Espero que faça um bom mandato, né? Porque é como sempre eu venho falando, muitos candidatos chegam em Barreirinhas, levam votos aqui e passa 4 anos e a gente não vê uma emenda, nenhum trabalho feito por esse deputado ou deputada aqui na cidade de Barreirinhas. Esperamos que esses que pingaram o voto aqui, que possam realmente mandar emendas e recursos para que Barreirinha possa desenvolver. Diferentemente já da deputada Iracema Vale, que se reelegeu, já vem fazendo um trabalho muito forte aqui na cidade e, claro, por isso tirou essa votação monstruosa aqui na cidade. Ela tirou mais de 25 mil votos. Um abraço aí para todo mundo. Agora a gente vai só lembrar rapidamente aqui, daqui a pouquinho então, a relação dos 42 deputados eleitos aqui no Maranhão para governar, claro, para sentar na cadeira a partir de 2027. Um abraço aí para o meu amigo Edu Táxi. Alô, é taxista, sempre ligado aí com o nosso Manhã. 8h59 agora na cidade. 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
1: Olha só, gente, Rádio Mania BHS, tô de volta aí com o nosso programa aqui na sua 92.5. Daqui a pouquinho tem Super Manhã com a Núbia até as 12 horas aqui na sua Rádio Top de Barreirinhas, a Rádio Number One, a número um dos lençóis de toda a região, todo mundo ligado, todo mundo curtindo a boa música. E já tem uma sequência bem bacana pra você aqui, olha. A gente vai tocar Skank, Garota Nacional, especialmente é pro grande Roberto, tá ligado com a gente, ali no bairro do Amapá. Pediu pra curtir aqui no nosso Zap Mania, Zap Manhã, Mania 98 991 26 1269. É o zap aqui do Lindenberg pra você pedir a sua música, 98 991 26 1269. Peça a sua música, como o grande Roberto aí ligado com a gente. Vou tocar ainda na sequência a música aí da banda Calcinha Preta, Atemporal. Bacana demais aí, uma sequência top pra você que tá ligado na Number One, na número um em música de toda a região. Claro, somos nós, somos a Rádio Mania BHS. Olha, como eu tinha falado, agora a gente vai estar passando aí a relação dos novos deputados estaduais eleitos. E veja aí a nova composição da Assembleia Legislativa. Olha só, os eleitos para o pleito começando já no próximo ano, 2027, a Maedja Campos, João Igor e também o Cid Costa, que são do PDT. O MDB elegeu Gleidson, Vanessa Marreca, Bruna Pessoa, Daniela, Tiago Fernandes, Abigail Cunha, Antônio Pereira, Davi Brandão, Ivo Rezende, Florencio Neto, Rui Jorge, Túlio Rezende também se elegeram, Neto Evangelista, Najib, Ariston, Cláudia Coutinho e também Júnior Viana. E o PL elegeu Detinha, Josemar, Aloysio Santos, Ulisses Gonçalves, segundo Solange Almeida e também Cláudio Cunha. O PSD elegeu os deputados Douglas Pinto, Paula Prata, Dino Daldenor Abelo, Júnior Vieira e também o Republicanos elegeu André Campos, que foi candidato aqui do grupo do Vinícius Vale e também da Iracema, deputada federal eleita. André Campos, também Eric Costa, Catulé Júnior e professora Socorro Joaquim. O PT elegeu Criciele, Luana Rezende e também União Brasil elegeu Paulo Cazé Fernandes, Natália do Júnior do Garimpeiro. O PSB elegeu Marcos Miranda Júnior, Leandro Belo e o PRB elegeu Leonardo Sá. Então tá aí a composição dos novos deputados estaduais eleitos para começar o pleito já a partir do próximo ano, assim como o governador Braide, também os senadores Fufuca e também Laércio Bonfim. Bom dia para você, 9:37. Daqui a pouquinho tem Super Manhã com Núbia.
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0: Aham, ok. Chão de avião pra você. É, aqui nas ondas da Rádio Mania BHS. E olha, você curtiu também Paulinha Barbosa, Eu Não Sou Terapia. Você curtiu ainda Edson Hudson e Matheus e Cauã, a música Que Sorte a Nossa. Mari Fernandes cantou pra você, Página de Ex. E agora em cima das 10 horas e 29 minutos, vamos para o nosso primeiro bloco da previsão de hoje do horóscopo. Vamos lá? Você vem comigo? Então tá bom.
1: Áries, de 21 de março a 20 de abril.
0: Bom dia, Ariano. Olha, hoje segunda-feira e uma segunda-feira muito especial, né? Depois aí das eleições, eita, tá todo mundo assim meio sem entender ainda o que aconteceu. Mas é isso aí. Pois é, então deixa eu te falar. A semana começa pra lá de agitada. Por um lado, criatividade, ótimas ideias e comunicação fluídas ajuda a dar conta das tarefas rapidinho. Por outro, nem tudo será aquela maravilha. E talvez precise ir com calma ao lidar com pessoas mais jovens pela manhã. No balanço geral, porém, o serviço vai fluir numa boa, viu? A sorte, sobre sua sorte. O início da manhã e o final da tarde trazem as melhores vibes para fazer uma fezinha, já que a sorte deve sorrir para o seu lado. Na área do love, olha, pode se preparar para dar um show se o coração ainda está vago. A dois, pode pintar briga pela manhã, mas tudo se ajeita, viu? Números da sorte, 23, 41 e 13. A cor do dia é violeta.
1: Touro, 22 de abril a 20 de maio.
0: Pois é, taurinos e taurinas de plantão, hoje segunda-feira, Dia Internacional da Ressaca, e a ressaca hoje está dobrada, viu? Pois é, olha, comprar algo para casa ou para a família fica mais fácil pela manhã. As estrelas favorecem tudo o que envolve o lar. Aproveite para curtir a companhia da família e até dar uma mãozinha se alguém precisar, ou vice-versa, viu? É um bom momento para cuidar das tarefas do dia a dia. Talvez não seja tão fácil lidar com alguns colegas pela manhã, mas logo as coisas melhoram e dá para focar no serviço, se mostrar seu lado prático. No amor, os laços mais estáveis seguem protegidos, apesar do ciúme. Não vale a pena ficar relembrando mágoas antigas, viu? Números da sorte, 41, 50 e 59. A cor do dia é azul claro.
1: Gêmeos, de 21 de maio a 20 de junho.
0: Olá, geminianos! E aí, como foi seu fim de semana? Olha, seu jeito falante e comunicativo fica ainda mais evidente, o que ajuda a resolver tudo rapidinho no serviço. Seu raciocínio rápido ajuda a fazer várias coisas ao mesmo tempo, mas há risco de se distrair com facilidade na parte da manhã. As redes sociais ficam movimentadas e isso se reflete também nas amizades. Aproveite para conhecer gente nova, aprender sobre outros assuntos e se aproximar de quem pensa como você. O romance fica mais leve e as conversas estão em alta. Pode cair de amores por alguém à primeira vista. Números da sorte, 53, 17 e 51. A cor do dia é verde.
1: Câncer, 21 de junho a 21 de julho.
0: Olá, cancerianos! E aí? Bom dia! Há sinal de boas energias neste setor, seja para correr atrás de reconhecimento na carreira ou para comprar algo para o lar mais tarde. Mas nem tudo são flores. E pela manhã, vale pensar duas vezes antes de abrir a carteira para não terminar no prejuízo, viu? À tarde, sobra foco para conquistar suas metas e até batalhar por uma promoção ou um novo emprego. Pela manhã, porém, talvez não seja fácil lidar com colegas mais novos ou imaturos. Seu lado possessivo e ciumento fica mais forte, pode causar brigas pela manhã. Eita, cuidado aí, viu? Números da sorte: 35, 59, 41. A cor do dia é creme. Ô, meus amores, pois é, isso aí. E aí, o que você achou da previsão do teu signo, hein? Olha, você do signo de Áries, Touro, Gêmeos e Câncer. A gente acabou de dar a previsão de hoje. Já, já, e a gente vai dar a previsão dos signos de Leão, Virgem, Libra e Escorpião. Sim, ainda hoje, daqui a pouquinho, tá? Agora, em cima das 10 horas e 34 minutos.

0: E agora a gente vai para um rápido intervalo comercial. Você vem comigo? É rapidinho, tá? Olha, eu volto já, viu?
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6: É isso aí, estamos de volta aqui pelas ondas da tua Rádio Mania VHS. E você, hein? Ó, preciso saber de você como está. Olha, como foi seu fim de semana, hein? É, as eleições aí, né? Pois é, de um lado é quem você sabe, de outro outro. E aí aquela coisa toda, eu só sei que pra governador, senador, deputado... Eita, rapaz, que aqui na cidade de Barreirinhas foi festa ontem à noite, minha gente. Foi um festaço. Era as ruas cheias de luzes e carros e motos e aquela coisa toda. Tava bom, viu? Bom e bonito. E aí, na sua cidade, como estava? Como foi ontem? Eita, deve ter sido uma coisa também, né? Pois é, todo mundo se divertindo, todo mundo comemorando. E enfim, tava bom, viu? Foi bom demais. E eu tenho certeza de que vai ser melhor ainda, porque esperamos que cuidem bem da gente, né? Vamos lá, vamos ver, vamos olhar com aquele olhar carinhoso, com aquela simplicidade, humildade e... companheirismo, né? Porque tem que ser um companheirismo, sim, da população e essas pessoas que ganham aí, que ocupam aí esse cargo, tanto de presidente como deputado, senador, governador, enfim. Então vamos lá.
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6: Rádio Mania, programa Super Manhã e a hora certa. Agora são 10 horas e 46 minutos. E aí, o que você quer ouvir hoje? Ei, fala pra mim, fala pelo telefone 989-1764-26. É muito fácil participar da nossa programação. É muito fácil participar da programação da Rádio Mania BHS. É só discar aí pra esses números que eu acabei de falar, tá bom? E aí você pede a sua música, participa da nossa programação.

0: Nesse ano de eleições gerais, a urna para votação eletrônica completa 30 anos no Brasil. O equipamento foi usado pela primeira vez nas eleições municipais de 1996, de forma parcial e em caráter de teste. De lá para cá, muita coisa mudou. Em 1998, passou a exibir a foto de todas as candidatas e candidatos. E em 2000, o sistema já era usado por 100% do eleitorado nacional. A preparação, segurança e transparência também evoluíram. Em 2002, foi realizada a cerimônia pública de lacração e o teste de integridade. 2 anos depois, começaram as auditorias periódicas no código-fonte. As eleições de 2006 marcaram o início dos testes com identificação biométrica. E a urna continua evoluindo. Neste ano, a tela conta com recurso em Libras, a língua brasileira de sinais, para indicar votos brancos, nulos e a legenda partidária. O painel informa a quantidade de números esperados para cada cargo em disputa. E uma barra na parte superior da tela mostra o andamento da confirmação do voto. Pelo menos 34 países utilizam ou já utilizaram sistemas eletrônicos de votação, como França, Bulgária, Índia, Peru, México e determinados estados dos Estados Unidos. Em 3 décadas, a Justiça Eleitoral brasileira nunca registrou um único caso comprovado de fraude. Com informações da Agência Brasil, da Rádio Nacional em São Luís, Gabriel
1: Correia. Daqui a pouco, outras informações, direto da redação. Direto da redação. 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
3: É isso, estamos de volta, viu? Aqui pelas ondas da tua Rádio Mania. Olha, você acabou de ter aí as melhores notícias, né? Pois é, tem que ficar super antenado, super informado aqui na Rádio Mania BHS. Então, te liga com a gente. E olha, se você quiser participar, sem pedir a tua música, oferecer para aquela pessoa que você admira, pro papai, pra mamãe, pra titia, pro tio, pro vovô, pro marido, namorado, amante, olha, você pode entrar em contato com a gente, viu? Pelo telefone 989-1764-26 e pedir a sua música, o que vale é participar.

Pois é, hoje é segunda-feira, como eu já falei pra você, né? Hoje, o dia, a ressaca hoje está dobrada. Não tenho razão? Pois é. Eu sei que você vai concordar comigo. Hoje é dobrada. Eita, rapaz, negócio. Ontem foi bom, menino. É o Brasil todo em festa, viu? É, sim, comemoração total. Vamos lá, vamos continuando com o melhor do sucesso. Você ouve essa aqui, ó.

Isso sim que é Kiko Chicabana, menino. Pois é, você fugiu de mim. Olha, você curtiu também Saudade do Carai com Liene Show. Curtiu ainda Zé Neto e Cristiano. Oi, Balde. E você curtiu ainda a música Chonei. E você, chonou? Pois é, gosto brasileiro.

0: Rádio Mania, programa Super Manhã e a hora certa, 11 horas e 14 minutos. Vamos para mais um bloco da previsão de hoje do horóscopo.
1: Leão, 22 de julho a 22 de agosto.
0: Pois é, agora é você, Leoninos. Olha, hoje é segunda-feira, sua energia está em alta, viu? Pois é. Amizades, sonhos antigos, passeios ou estudos estão em alta. Por outro lado, há sinal de torta de climão em casa pela manhã. Não perca a calma, que tudo se acerta, bebê. Se trabalha em casa, reforce a paciência e redobre o foco pela manhã. Depois, o céu promete o esforço de ótima energia para correr atrás dos seus interesses. Talvez seja a hora de considerar uma ideia ousada. Pois é. Na área do love, drible o ciúme logo cedo. Depois, bom humor e um ótimo papo ajuda a deixar o par mais apaixonado ou a encantar o crush, tá bom? Números da sorte 04, 59 e 32. A cor do dia é preto.
1: Virgem, 23 de agosto a 22 de setembro.
0: Oi, você, virginiano! Juntinho com a gente, ouvindo aí, curtindo o programa Super Manhã. Hoje, segunda-feira, no serviço, sua intuição pode se tornar um grande trunfo para lidar com as tarefas. Mas vale ter atenção em tudo o que envolve comunicação pela manhã, porque mal entendido pode causar problema em contatos importantes. Pois é, a chance de pintar uma grana que não esperava mais tarde, mesmo que seja recebendo um dinheiro que tinha emprestado. O astral é favorável para encerrar um ciclo que vinha se arrastando há tempos. Olha só, na área do love, há sinal de novidades na conquista, mas um lance escondido pode ser descoberto. Então abra o olho. Números da sorte 07, 02 e 43. A cor do dia é a verde claro.
1: Libra, 23 de setembro a 22 de outubro.
0: Librianos, e aí, como tem passado? Como foi seu fim de semana, hein? Olha, hoje segunda-feira por aqui é assim, ó. Você começa a semana com pique renovado e as esperanças para este dia serão grandes. Mas evite misturar amizade e dinheiro pela manhã para não sair no prejuízo, viu? Agir em equipe será a melhor maneira de conquistar suas metas. Então, troque ideias e construa pontes com quem está ao seu lado. Pela manhã, porém, analise com cautela antes de investir em um projeto que parece bom demais para ser verdade. Na área do love, alguém que conheceu nas redes sociais ou através dos amigos pode balançar seu coração. O romance segue para lá de protegido. Aleluia! Números da sorte 41, 60 e 51. A cor do dia é lilás.
1: Escorpião, 23 de outubro a 21 de novembro.
0: Olá, você de Escorpião. Bom dia todo especial, tá? O astral é pra lá de favorável para traçar novos planos neste início de semana. Deixe as diferenças pessoais de lado pela manhã. Mantenha o foco e vai superar qualquer perrengue que aparecer no seu caminho. Vale analisar algumas correções de rumo, ainda mais se está pensando em fazer algumas mudanças no serviço. Seu foco cresce à tarde e dá tempo de finalizar tudo o que cair no seu colo até o fim do expediente. Olha, na área do love, caprichar no visual e mostrar seu lado sedutor ajuda a animar tanto o romance quanto a conquista, viu? Números da sorte 40, 33 e 06. A cor do dia é verde esmeralda.
2: E é isso aí, você dos signos de Leão, Virgem, Libra e Escorpião. E aí, o que você achou da previsão de hoje do seu signo? Hein? Tá boa? Tá mais ou menos? Não gostou? Eita, rapaz, mas vamos lá, vida que segue. E aí, você que tá aí ouvindo, curtindo a gente, está afim de pedir a tua música? Está afim de participar? Então vai lá, corre, pega o celular e manda a sua mensagem, manda o seu áudio pedindo a tua música, mandando aquele recadinho, a sua declaração de amor. E vamos lá, eu quero participar e quero ser cúmplice desse relacionamento, dessa coisa boa aí que é o amor. Vai lá, então pega rapidinho o celular e entra em contato, vai, manda aí o seu áudio pelo telefone 989-1764-26. Uma luta especial para a Monique, que não perde o nosso programa em Brasília. Obrigado, tá, minha linda? Muito obrigado pela a companhia. Obrigado aí por essa energia gostosa de todos os dias.

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0: do Pecado. É, o nome da música que você acabou de ouvir. Você curtiu também Cheiro de Culpado com Gildean Marques. Curtiu ainda Banda Garota Safada, Se Você Deixar. Curtiu ainda Sua Boca. E Tropicália cantou pra você Nossa Canção. 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Agora são 11 horas e 38 minutos. 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E agora a gente vai para o nosso último bloco da previsão de hoje do horóscopo.
1: Sagitário, de 22 de novembro a 21 de dezembro.
0: Olá, sagitarianos! Olha, o negócio por aqui tá bom, viu? Segundou, e se depender das estrelas, você vai contagiar todo mundo com seu otimismo. É que é hora de circular por aí, ampliar seus conhecimentos e até embarcar em uma viagem, se pintar a chance, viu? Pois é. E olha, tarefas feitas em grupo ou parceria contam com ótimas energias. Logo cedo, porém, o astral fica meio tumultuado. E vale ter cautela com viagens, deslocamento rápido e ser a serviço ou troca de experiências com colegas, tá? E na área do love, seu jeito animado movimenta as redes sociais e os contatos. Deve chover admiradores hoje. Bom humor. Oi, romantismo, dão as cartas com o par, tá bom? Então, números da sorte, 20, 16 e 38. A cor do dia é branco, Sagita.
1: Capricórnio, 22 de dezembro a 20 de janeiro.
0: Capricornianos, e aí, como tem passado? Quero saber como foi seu fim de semana. Eita, olha, seu sexto sentido fica mais aguçado e ajuda a mergulhar de cabeça para finalizar tudo o que começa hoje. Talvez as coisas não saiam exatamente de acordo com os planos pela manhã, mas seu foco cresce e ajuda a fechar o dia com saldo positivo. Sim, se vinha adiando uma situação incômoda, é hora de encarar de frente e encerrar um ciclo antes de iniciar algo novo. Isso vale para o trabalho, a carreira e para os assuntos familiares. Na área do love, você vai dar um show de sensualidade hoje. Mais uma amizade com benefícios pode chegar ao fim. Olha, números da sorte, 27, 16 e 54. A cor do dia é amarelo.
1: Aquário, 21 de janeiro a 19 de fevereiro.
0: Você do signo de Aquário, hoje, segunda-feira, o astral é perfeito para curtir a companhia das pessoas próximas e deixar o isolamento bem longe. Mas evite o excesso de críticas pela manhã, se quiser manter um astral harmonioso com todo mundo, viu? A concorrência cresce pela manhã, mas evite confrontos diretos. À tarde, sobra pique para melhorar o ambiente profissional. Vale priorizar as tarefas que podem ser feitas em parceria. À noite, o astral fica pra lá de perfeito com quem ama. Se tem um crush em vista, invista em um bom papo e no bom humor para estreitar os laços, viu? Até chegar onde quer. Números da sorte, 38, 56 e 02. A cor do dia é rosa.
1: Peixes, 20 de fevereiro a 20 de março.
0: Olá, piscianos. Agora é com a gente aqui. Olha, o que eu tenho para falar para você é que você terá facilidade para assumir o tratamento que exige disciplina. Sim, mas se pintar o desejo de sair da dieta ou desistir pela manhã, respire fundo e não jogue a toalha no meio do caminho. Isso vale para as atividades físicas também, ok? Pois é, talvez seja complicado manter o foco pela manhã, mas depois da para cuidar de alguns assuntos práticos que vinha adiando. O seu esforço tem tudo para render uma grana extra mais tarde, desde que faça a sua parte. E na área do love, a paquera anda um pouco emperrada. Então, se esforce mais. Lidar com a rotina não precisa ser um problema, viu? Números da sorte: 46, 57 e 19. A cor do dia é laranja. Pois é isso aí, meus amores. É, a gente acabou de dar aí a previsão de hoje para você dos signos de Sagitário, Capricórnio, Aquário e Peixes. Amanhã a gente tem muito mais para você. Alôzão pra você da cidade de São José, Santa Catarina, curtindo a gente, ouvindo aí a nossa programação, o programa Super Manhã, que acontece de segunda a sexta, tá? Aqui a partir das 10 horas da manhã, já tem. E olha só, um bom dia mais do que especial e abençoado para você que fica ligadinho com a Rádio Mania direto, tá? Porque aqui, você sabe, é no ar 24 horas para você e com você. Então, se tiver um tempinho, coloca lá na Rádio Mania BHS, tá bom? É isso aí! E a festa é aqui, menino, menina! Vem que tem, vem! Pirulito Baby, Chica Baiana.

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isso aí, mais uma de um Austin brasileiro, viu? Se eu te perdoar. O que você esconde? Jonas Esticado. Você curtiu também Gustavo Lima, ex dos meus sonhos? Aproveita que eu tô obrigado com Zé Vaqueiro e Natan. E você curtiu também Pirulito Baby com Chica Baiana. Agora são exatamente 11 horas e 58 minutinhos e é por aqui que a gente vai ficando, te agradecendo pela companhia, muito obrigado você que ficou juntinho com a gente até agora e vai ficar, vai continuar aqui com a programação da Rádio Mania BHS, tá? A gente te agradece de coração. Uma ótima tarde pra você, uma ótima noite. Amanhã a gente se encontra aqui, viu? Com mais uma edição do programa Super Manhã pra você. Tchau, tchau, até amanhã, se

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2: O Tribunal Superior Eleitoral demonstrou neste sábado que o sistema que vai contar os votos da eleição está zerado, ou seja, não há votos pré-computados nos sistemas de totalização das urnas eletrônicas. O documento que faz essa comprovação se chama Zerésima e foi emitido em Brasília um dia antes do primeiro turno. A solenidade para mostrar a autenticidade do sistema eleitoral foi realizada no auditório do tribunal e acompanhada pelo presidente da corte, ministro Cássio Nunes Marques. Foram checados quatro sistemas responsáveis por receber, transmitir e somar os votos de todo o país e nenhuma irregularidade foi encontrada. Um deles envia os boletins de urna pela internet em rede segura ao banco de dados do TSE. O secretário de Tecnologia da Informação do Tribunal, Júlio Valente, explicou que os programas conferidos são os mesmos assinados digitalmente, lacrados e inspecionados pelas autoridades.
3: Esses códigos-fontes eles estão abertos desde o dia 12 de outubro de 2025, foram inspecionados pelas entidades fiscalizadoras, foram assinados digitalmente lacrados no dia 4 de setembro e o que nós fizemos agora foi garantir que o que tem residindo no Tribunal Superior Eleitoral são precisamente os mesmos sistemas.
2: A zerésima impressa neste sábado vale para presidente e vice-presidente da República. Os tribunais regionais eleitorais farão o mesmo para governador, senador, deputado federal e deputado estadual. Neste domingo, antes da votação, cada urna também emite a sua própria zerésima, que atesta que não há votos anteriores. Pela primeira vez, haverá ainda um teste de integridade no próprio TSE. Duas urnas cedidas pelo Tribunal Regional Eleitoral do Distrito Federal serão testadas durante todo o domingo. A totalização começa logo depois do fim da votação e deve avançar pela noite. Neste domingo, 158 milhões de brasileiros estão aptos a votar. As mulheres são maioria, com 52,8% do eleitorado. A votação vai das 8 horas da manhã até as 5 horas da tarde no horário de Brasília. Se houver segundo turno, ele vai acontecer em 25 de outubro. Da Rádio Nacional em Brasília, Pedro Lacerda.
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0: Que alegria!
1: Sucesso, Luiz Henrique Neto! Que honra pra mim!

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1: Silvano Salles.

0: para mais um.
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2: Fim de tarde.
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1: O primeiro turno das eleições neste domingo será de tempo instável e chuva em boa parte do país. O INMET, Instituto Nacional de Meteorologia, prevê riscos de temporais nas 5 regiões com instabilidade até a segunda-feira. Neste sábado, véspera da votação, o Sudeste já tem aviso vermelho de grande perigo para acumulados de chuva no Sudeste de Minas Gerais e no Oeste do Rio de Janeiro. No domingo, uma nova frente fria avança pelo sul e centro do país, reforçada por um ciclone extratropical no mar. O meteorologista do INMET, Roberto Baltazar, detalha onde o risco de temporais é maior.
2: Para o sul, a previsão permanece de tempestades para o Paraná, Santa Catarina e norte do Rio Grande do Sul, com maior severidade esperada para o estado do Paraná, onde há avisos de tempestade laranja e vermelho, com a maior intensidade no extremo oeste do estado.
1: O aviso vermelho para o Paraná vale o dia inteiro e alcança diversas regiões do estado, inclusive o oeste e o sudoeste. A previsão é de chuva acima de 100 milímetros, ventos de mais de 100 km por hora e queda de granizo. No restante do país, o aviso é amarelo e inclui o sudeste, todo o centro-oeste e parte do norte. À tarde, a chuva pode ser de moderada a forte em capitais como São Paulo, Rio de Janeiro, Belo Horizonte e Brasília. O nordeste destoa, o tempo fica firme com calor intenso no interior. Em Teresina, a temperatura pode chegar aos 39 graus. Há possibilidade de chuva isolada no litoral leste e aviso amarelo no oeste da Bahia e no sudoeste do Maranhão e do Piauí. Para garantir a votação, o Tribunal Superior Eleitoral acompanha o tempo pela Sala Nacional de Situação Climática, que funciona sem interrupção desde 24 horas antes do primeiro turno. O plano prevê locais de votação de reserva e rotas emergenciais. Da Rádio Nacional em Brasília, Pedro Lacerda.
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Muito boa tarde, ouvintes da Rádio Mania BHS 92.5, em cima de 14 horas e 13 minutos. A partir de agora, para toda a cidade de Barreirinhas, para toda a região dos Lençóis Maranhenses e Deltas das Américas. Linha Direta com os Fatos, também para todas as capitais do Brasil, cidades do nosso querido estado do Maranhão. E para todos que estão ouvindo a gente agora aqui na cidade de Barreirinhas, agradecemos a audiência, o carinho, mais uma vez, meu muito obrigado por estar com a gente todos os dias, fazendo Linha Direta com os Fatos conosco, né, com a gente. 14 horas e 13 minutos, já vamos falar aqui sobre a repercussão das eleições 2026 que aconteceu em todo o Brasil e principalmente aqui no estado do Maranhão, na cidade de Barreirinhas. E eu já volto com muita informação para você.

Muito bem, em cima de 14 horas e 4 minutos, eu disse 14 horas e 4 minutos, aqui na capital dos Lençóis Maranhense, nossa querida Barreirinhas, 14 horas e 4 minutos, horário de Brasília, hoje, segunda-feira, 5 de outubro de 2026. Vamos falar de eleições, vamos falar das eleições que aconteceram ontem em todo o país, nos estados brasileiros, principalmente no estado do Maranhão, falando também de municípios, falamos de Barreirinhas, onde aconteceu também aqui algo marcante, histórico na cidade de Barreirinhas, falando da candidata a deputada Iracema Vale, hoje eleita deputada federal, com uma grande quantidade de votos, e aqui em Barreirinhas foram mais de 26 mil votos aí para a deputada Iracema Vale. Olha, você que ouve a gente, você que está conectado, sintonizado com a melhor da cidade, eu já volto falando aí de muitas coisas boas, né? Hoje o Linha Direta com os Fatos, nós vamos falar sobre esse assunto político, né? Que muitos candidatos que concorreram à eleição perderam, outros ganharam, mas isso faz parte da vida, ninguém quer perder. Mas é um jogo, né? Quem ganha o jogo é que leva a melhor, leva o troféu, leva o prêmio. Isso é verídico, não podemos mudar esse quadro, né, gente? É isso, a política, ela é feita de uma maneira articulada. Quem sabe articular a política sempre se dá bem. Quem não sabe, com certeza fica chorando. 14 horas e 6 minutos, 14 horas e 6 minutos. Você está ouvindo a gente aqui no Linha Direta com os Fatos, pela Rádio Mania BHS 92.5. Eu, Heitor Gomes, com você até as 15 horas, trazendo muita informação para você aqui no nosso Linha Direta com os Fatos.

14 horas e 6 minutos. Você que está ouvindo o Linha Direta com os Fatos, eu quero aproveitar logo mandando um alô especial para os ouvintes, né? Aqui da cidade de Barreirinhas, dos povoados.

nesse horário, tá? Olha, ontem foi dia de eleições. Candidatos comemoraram, outros choraram. Falando isso com todo respeito aos que perderam, né? Também os que ganharam, tudo bem, né, gente? É a política brasileira, é a política do país. Foi um dia de exercer a democracia, a cidadania, etc. Mas vamos falar aqui. Eu quero aqui trazer aqui a lista, né, a lista dos 18 deputados federais eleitos pelo estado do Maranhão, que vão representar a população maranhense, né, o povo maranhense lá em Brasília, no Congresso Nacional, na Câmara dos Deputados. Olha, os 18 deputados federais eleitos pelo Maranhão para a próxima legislatura 2027 a 2030 foram definidos após a apuração realizada na noite deste domingo 4. Os cinco deputados federais mais votados no Maranhão foram Pedro Lucas Fernandes, União, Iracema Vale, MDB, Vinícius Ferro, MDB, Fabiana Vilar, PL e Aldir Júnior, PL. Esses foram os cinco deputados federais mais bem votados no estado do Maranhão, tá? Vamos, entre as mulheres, a deputada Iracema Vale, ela foi a deputada feminino, tá? Aí o verbo feminino. Então, ela foi a mais votada em todo o estado do Maranhão. A deputada Iracema Vale foi a deputada mais votada em todo o estado do Maranhão, deputada federal. E aí vai estar em Brasília, no Congresso Nacional, na Câmara dos Deputados, representando o povo maranhense, tá? Não tenho dúvida, assim como a deputada Iracema Vale fez um ótimo trabalho, um excelente trabalho, e está fazendo, né? Vai na Assembleia Legislativa do Estado do Maranhão, e vai continuar, dar continuidade a esse grande trabalho ainda maior, né, lá em Brasília, na Câmara Federal. Gente, vamos falar aqui dos deputados mais votados, tá? Deixa eu ver aqui. 10 deputados federais foram reeleitos, né? Vamos falar sobre isso aqui logo, em 2026. Tá? Pedro Lucas Fernandes, União. Amanda Gentil, PP, Juscelino Filho, PSDB, Rildo Rocha, MDB, Júnior Lourenço, MDB, Marreca Filho, PRD, Rubem Pereira Júnior, PT, Josivaldo, JP, União, né? Aloysio Mendes, tá? Aloysio Mendes, Republicanos, e Márcio Gerri, PCdoB. Então, a gente teve aí 10 deputados reeleitos que voltam para Brasília. Então vamos conferir agora a lista de deputados federais eleitos no Maranhão em 2026. Vamos lá. Pedro Lucas Fernandes, União, 188.853 votos. Quer dizer, aí 4,75%. Tá? Iracema Vale, MDB, 179.351 votos, isso 4,52%. Vinícius Ferro, MDB, 166.880 votos, 4,20%. A pontuação aí. Olha, Fabiana Vilar, PL, 160.361 votos. Aldir Júnior, PL, 141.764 votos. Amanda Gentil, PP, 137.642 votos. Larissa DP, MDB, 137.136 votos. Erlânio Xavier, PDT, 127.715 votos. Juscelino Filho, PSDB, 124.794 votos. Rildo Rocha, MDB, 115.172 votos. Mariana Carvalho, PL, 113.228 votos.

Júnior Lourenço, MDB, 107.000. 410 votos. Marreca Filho, PRD, 99.698 votos. Rubens Pereira Júnior, PT, 92.916 votos. Josivaldo JP, União, 87.663 votos. Aluísio Mendes, Republicanos, 83.152 votos. Doutor Orlando, PL, 82.827 votos. Márcio Gerri, o último colocado aqui, PCdoB, 54.953 votos. Então é isso. São os principais deputados federais eleito em 2026 para assumir aí a cadeira lá no Congresso Nacional, na Câmara dos Deputados. Agora, no próximo ano, a partir de 1º de janeiro de 2027. A deputada Iracema Vale, uma das deputadas, foi a deputada mais bem votada, né, gente? A deputada mulher, né? Mais bem votada do estado do Maranhão, com grande índice aí de voto, que deu 179.351 votos. Só em Barreirinhas, né, a deputada, ela alcançou aí mais de 26.000 votos. Deputada Iracema Vale, de parabéns. Também o André Campos, mais de 16.000 votos, tá? Na realidade, todos os candidatos federal, estadual, senadores, governador, tá? Foram apoiados pelo prefeito Vinícius Vale, aqui em Barreirinhas, todos venceram aqui na cidade, tá? Todos venceram na cidade, sendo que eleito foram somente a deputada Iracema Vale e o André Campos, né? Federal e estadual. Mas todos venceram. 14 horas e 15 minutos, eu disse 14 horas e 15 minutos na grande capital dos Lençóis Maranhenses, nossa querida Barreirinhas. Cidade de Barreirinhas, cidade maravilhosa. Agora vamos ver aqui os deputados estaduais, né, que foram eleitos. Olha, o primeiro turno das eleições aqui Maranhão, viu, gente? O primeiro turno das eleições 2026 definiu neste domingo 4 os 42 deputados estaduais eleitos para a Assembleia Legislativa do Maranhão. A nova composição terá renovação de 59,5 das cadeiras. Dos 42 eleitos, 17 deputados conseguiram renovar o mandato, o equivalente aos 40,5% da nova composição. Outras 25 cadeiras serão ocupadas aí por novos nomes representados, representando aí 59,5% do total. Vamos ver aqui a Maedja Campos, PDT. Maedja Campos, que é a esposa do... A Maedja Campos é a esposa do Fred Campos, prefeito de Passo do Lumiar, né? Partido PDT. Ela foi a mais votada, né, no cenário para deputado estadual. Ela alcançou aí 102.000 votos, tá? 102.694 votos, tá? Maedja Campos. Vamos ver aqui agora Gleidson. O Gleidson MDB, o Gleidson Rezende, não é isso? 95.645 votos. Paulo Cazé Fernandes, União, 95.608 votos. Criciele PT, 85.630 votos, tá? Os candidatos eleitos, né? Detinha PL aí, 83.500
546 votos. Josimar PL, 83.112 votos. Douglas Pinto, aqui na sétima posição, né, o Douglas, do PSD, jornalista, 82.338 votos. Vanessa Marreca, MDB, 81.322 votos. Aloysio Santos, Aloysio Santos PL, 77.591 votos. Marcos Miranda Júnior, 76.687 votos. Bruna Pessoa, MDB, tá, 73.125 votos. João Igo Carvalho, PDT, 69.440 votos. Tiago Fernandes, MDB. Tiago Fernandes era o secretário de saúde, né, do estado, não é isso? 66.500 votos. Ulisse Gonçalves, PL, 66.214 votos. Daniela, MDB, 66.040 votos. Foi reeleita, né? Abigail Cunha, MDB, 65.720 votos. Antônio Pereira, MDB, 64.204 votos. Deixa eu ver aqui. Segundo, PL. É segundo mesmo, né? 63 mil votos batidos, viu? Reeleito, né? Davi Brandão, 61.692 votos. Ivo Rezende, MDB, aí 59.982 votos. Deixa eu ver. Florencio Neto, aí 59.353 votos. Solange Almeida, PL, 58.649 votos. Rui Jorge, MDB, 54.786 votos. Paula Prata, 52.300 votos. Luana, PT, aí 51.260 votos. Túlio Rezendes, 50.716 votos. Cláudio Cunha, PL, 49.000, Cláudio Cunha, né, voltando, reeleito, não é isso? 49.394 votos. Neto Evangelista, Neto voltando de novo, né? Neto Evangelista, ele vem fazendo um grande trabalho também, né, Neto? Neto Evangelista, MDB, 48.329 votos. Najib, MDB, 47.348 votos. Ariston, MDB, aí 46.511 votos. André Campos, né, republicanos, foi apoiado aqui pelo prefeito Vinícius Vale, tá? O André Campos, eleito também, 45.740 votos, eleito. E avisando que o André Campos, né, ele teve aqui em Barreirinhas mais de 16 mil votos, apoiado aí pelo prefeito Vinícius Vale, pela primeira-dama Natália Vale e toda a sua equipe. Vamos ver aqui. Júnior Viana, MDB, 44.762 votos. Eric Costa, republicano, 43.502 votos. Cid Costa, PDT, 35.469 votos. Catulé Júnior, 34.670 votos, reeleito também. Dino do Aldenor Abelo, né, PSD, 33.664 votos. Natália do Júnior Garimpeiro, se elegeu aí, né? 32.486 votos. Júnior Cascaria, 32.338 votos. Doutor Leonardo Sá, PRD, 30.876 votos. Júnior Vieira, 28.914 votos. Leandro Belo, PSB, 27.328 votos. São os deputados eleitos e reeleitos, né?
que vão, são 42 deputados na Assembleia Legislativa do Maranhão, tá? A distribuição das vagas por partido e federação. O MDB ficou com 17 das 42 vagas. O PL conquistou 7 cadeiras. PSD e republicanos ficaram com 4 vagas. Cada. É 4 vagas cada, né? Enquanto o PDT obteve 3. Tá bom? O PSB, Federação Brasil da Esperança e Federação União Progressista conquistaram 2 vagas cada. A Federação Renovação Solidária ficou com 1 cadeira. Então, aqui por partidos, né? O MDB ficou com 17 vagas, o PL 7 vagas, PSD 4 vagas, Republicanos 4 vagas, PDT 3 vagas, PSD 2 vagas, Federação Brasil da Esperança 2 vagas, Federação União Progressista 2 vagas, Federação Renovação Solidária 1 vaga. Pronto. Então a renovação chega chega a 59,5%. 14 horas e 23 minutos. Bom, os deputados federais, que a gente leu aqui, foram 18, tá? Então, 18 deputados eleitos, a gente já falamos aqui sobre a votação, né? Pedro Lucas Fernandes, Iracema Vale, Vinícius Ferro, Fabiana Vilar, Aldir Júnior, Amanda Gentil, Larissa DP, Erlânio Xavier, Juscelino Filho, Rildo Rocha, Mariana Carvalho, Júnior Lourenço, Marreca Filho, Rubem Pereira, Josivaldo JP, Aloysio Mendes, Dr. Orlando Márcio Gé. Rapaz, teve. O Otelino Neto não conseguiu se reeleger, na realidade. Ele era deputado. É deputado, ainda está no mandato, mas não conseguiu se reeleger, tá? Muito bem, aqui estão os eleitos, né? Os eleitos que vão assumir suas cadeiras, aí no 1º de janeiro. Vamos para as eleições agora. Daqui a pouco eu vou falar sobre o cenário nacional, tá, gente? Eu vou falar agora aqui sobre o governo do estado do Maranhão. Ontem houve uma disputa acirrada, mas Eduardo Braide, né, venceu as eleições. E o ex-secretário, né, de assuntos municipalistas, né, do estado, Orleans Brandão, agradeceu o eleitorado e apoiadores que apoiaram durante o processo eleitoral no Maranhão, tá? Segundo colocado no pleito deste domingo 4, Orleans também parabenizou o candidato vencedor Eduardo Braide, PSD. O posicionamento aí ocorreu horas depois, né, do encerrado o primeiro turno da eleição no estado, que além de definir o novo comando do Palácio dos Leões, apresentou os eleitos para o Senado, né, Câmara Federal e Assembleia Legislativa, tá? Então, abre aspas, palavras de Orleans. Agradeço todo o apoio de quem nos acompanhou nessa caminhada. Sigo com o propósito de continuar trabalhando pelo Maranhão. Parabenizo ao governador eleito Eduardo Braide com votos de que faça um excelente governo, disse Orleans Brandão. Gostei das palavras de Orleans. É isso, né, gente? A política é assim. Não precisa ficar com raiva, né? Não precisa ficar com ódio. Ah, porque eu perdi a eleição. Não, ó, vence o melhor, tá? O Orleans, ele fez um bom trabalho. O Orleans, ele fez uma campanha excelente, tá? E eu sempre digo, é porque azul são surpresa, né? É surpresa, cara. Você tá fazendo uma campanha, tá crente, eu vou ganhar essa eleição, chega lá, a votação é uma negação. Pô, peraí, cara. Mas é isso, é política. São as eleições. Então você não pode, você que foi candidato e hoje tá lamentando. A vida que segue. Vida que segue. Tá? Olha, uma política que eu admiro muito, porque eu já ouvi ela falar, já tive presente em discurso, né? Dessa mulher incrível, que é a deputada Iracema Vale.
eu vi ela falando algo interessante, que ela foi candidata, pela primeira vez ela foi candidata a prefeita em Urbano Santo, quer dizer, por duas vezes a Iracema Vale, ela foi vereadora. Aí ela foi pro pleito, eu ouvi ela falar isso, né? Ela foi pro pleito aí de prefeita lá em Urbano Santo, e a primeira eleição para prefeita a Iracema perdeu, eu ouvi ela falar isso. E coisa interessante que eu ouvi dela foi que quando ela perdeu a eleição, né, ela contando que o pai dela chamou ela e perguntou se ela ia continuar, né, a trajetória, a caminhada, certo? E o mais interessante foi que o pai dela disse que, ó, no outro dia o pai, o que eu me lembro foi isso, disse assim: minha filha, já começa a fazer campanha, a pré-campanha, que é a eleição, as campanhas já começaram agora, no outro dia. Quer dizer, e a Iracema Vale partiu, né, e se elegeu duas vezes prefeita, a deputada estadual mais votada até agora do estado do Maranhão, estadual e federal também, mulher, tá, mais votada do estado do Maranhão. Então assim, eu tenho assim uma admiração, né, pela Iracema Vale, cara, de uma maneira assim, de ver a vida pública dela, a vida política dessa mulher incrível, que vem fazendo um trabalho incrível, excelente no estado do Maranhão, e agora vai nos representar lá em Brasília, tá? Então, meu amigo, seria bom que todos os políticos maranhenses seguissem o exemplo da Iracema Vale, porque para mim é uma política excelente, sensacional, fenomenal, tá? E olho hoje também aqui para o governo do Vinícius Vale, que é o filho da deputada, e aí vejo assim, rapaz, algo extraordinário, cara, o que o Vinícius vem fazendo dentro de Barreirinhas, fazendo um trabalho excelente. Então é isso, a política é isso, é trabalhar, fazendo o trabalho, a população vendo e presenciando o seu trabalho, e aí a resposta vem nas urnas, tá, gente? E essa resposta ela vem positiva quando o político tem trabalho prestado ao povo, isso é importante. E aqueles que conquistaram, aqueles que tiveram votações expressivas e alcançaram ser deputado federal, estadual, pois você, quer dizer, mesmo que uns que foram reeleitos, outros eleitos, mas você mostrou trabalho de alguma forma, carisma, tá, e conquistou o seu eleitorado. Isso é importantíssimo para a vida pública. Então eu tenho como exemplo assim de uma política fenomenal, cara, a deputada Iracema Vale. Para mim, aquela mulher ali, rapaz, se eu der 10 é muito pouco, é 1000. 14:30.

14h30 na cidade de Barreirinhas, aqui. Linha Direta com os Fatos, hoje, falando aqui de política, né, gente? Aqui o Linha Direta com os Fatos é um programa que mescla tudo, né? A gente sabe disso, né? Mescla tudo, tá? Página policial, política, economia, saúde, enfim, tudo isso aqui. Tem esse negócio, não. É, porque o Linha Direta é um programa policial, sim, é. É um programa que fala de saúde, sim, fala também. É um programa que fala de política, isso também fala. Tá? É um programa que traz informações para o público, para o povo. Né? Isso aqui é importante demais para quem nos ouve. 14h31 aqui na linda capital dos Lençóis Maranhenses, nossa querida Barreirinhas, Rádio Mania BHS, a maior empresa radiofônica da cidade. E você que ouve a gente, agradecemos a audiência, o carinho. Alô, você que está aí, você que é taxista, você que é mototaxista, você que é lojista, você que é feirante, você que é da comunicação, enfim, todos que ouvem a gente, eu agradeço a audiência, o carinho. Eu quero mandar um alô para a Nice lá no Sobradinho, também para o Raimundinho e o Alberto lá no bairro Laçador, ouvindo sempre o Linha Direta com os Fatos. É, quem mais, gente? Tem tanta gente ouvindo o Linha Direta com os Fatos, cara. Ó, a gente passou um tempo, gente, aqui sem fazer o programa por motivo de força maior, né? Ontem estávamos aqui fazendo... O programa Eleições 2026, dando os números, né, que estavam vindo para nós aí em tempo real, tá deixando os ouvintes bem informados. Isso foi coisa gratificante, excelente. Então, estamos aqui hoje e vamos para frente, né? Não pode mais parar. Né? A gente teve aí um pouco ausente devido a um motivo de força maior, gente, tá? Tava com meu irmão internado, cara, lá em São Luís. Então, foi uma correria grande, né? Você sabe, família, primeiro lugar Deus, tá? Segundo família, né? Você sabe disso. 14h32. Não, acabando já tarde, que é isso? 14h32, tá? Olha, o governador Carlos Brandão reconheceu a vitória de Eduardo Braide e desejou sucesso, né, para o Eduardo Braide. O governador Carlos Brandão, MDB, reconheceu publicamente a vitória nas urnas do sucesso do... reconheceu publicamente a vitória nas urnas do sucessor, né? Eduardo Braide, PSD. Braide foi eleito no primeiro turno neste domingo com mais de 54% dos votos válidos. Brandão e Braide são adversários políticos, tá? Ó, em publicação nas redes sociais após o pleito, o chefe do executivo agradeceu aos eleitores, afirmou ter recebido a decisão nas urnas com serenidade e destacou que seguirá no comando do Palácio dos Leões até o término do seu mandato. Abre aspas, democracia se faz com respeito, reconheço a vitória do nosso adversário e desejo que Eduardo Braide faça um bom trabalho pelo Maranhão, fecha aspas, declarou aí o governador Carlos Brandão. É que eu falo, eu sempre falo, pô, há um pleito, ó, dois times de futebol jogando em campo, terminou o jogo. Jogadores que já jogaram no mesmo clube, né? Às vezes políticos já participaram do mesmo grupo, né, gente? Aí, vai lá, terminou o jogo, cara. Vamos lá abraçar o nosso amigo. Meu irmão, desejo pra você sucesso, tá? Ganhou e tal. Então é isso, o governador Carlos Brandão, sensatamente, né? Desejando aí o sucesso para o Eduardo Braide. Tá certo? Então tá certo. Eu sou sincero, poxa, eu não votei no Braide. Hoje é o governador, né? Fazer o quê? É o governador do estado do Maranhão a partir de 1º de janeiro. Tá? Eu não votei no Braide, tá? Eu votei no grupo do prefeito Vinícius, né? Já passou a eleição, e mesmo que fosse dentro da eleição, fosse dentro das campanhas, eu não negaria isso jamais. Jamais, tá? Então, temos que ser sincero. Ser sincero. Tá? Então, assim... o governador Carlos Brandão agindo sensatamente, isso aí, eu não votei no Braide, tá? Não votei no seu grupo, tá? E, enfim, são decisões minhas e acabou a conversa, tá, rapaz? Então, assim, porque tem muita gente hipócrita, né? Tem gente hipócrita que depois o cara vai se chorando, se humilha, eu votei em você, eu votei no seu grupo, rapaz, que negócio é esse? Tem que ser homem, pô. Você perguntar pra mim, Itô Gomes, você votou no Braide? Votei não. E acabou a conversa. Não votei, meu amigo. Não vou dizer que eu votei. Não votei e pronto. Tá? Não votei. Aí o cabra vai dizer, ah, pá, mas agora o homem que é o governo.
Ele vai governar pro Maranhão, eu faço parte do povo maranhense. E aí? Então é isso. Então tem que ser muito sincero. Eu achei bonito aqui as palavras do governador Carlos Brandão, tá? O Braz sendo adversário político dele, e ele desejou sucesso para ele. Tá? A democracia, como ele disse, a democracia se faz com respeito. E reconheça a vitória do nosso adversário. E desejo que Eduardo Braz faça um bom trabalho pelo Maranhão. Fecha aspas, declarou aí o governador Carlos Brandão. Sensatamente ele falou isso e gostei de ver. É o governador, também desejo. Não vou ter no Braz, mas desejo que ele faça um bom governo, pois, porque eu sou maranhense e tô dentro do Estado. Se o cara fizer besteira, eu vou ser prejudicado e você também. Então, torce para o cara fazer um governo, que faça um governo que o povo maranhense venha a ser beneficiado, venha a ser ajudado, tá? Venha crescer o progresso, etc. Mesma coisa é o presidente da República. Quem ganhar, meu amigo, é o nosso presidente. E é isso. Às vezes o cara fica com hipocrisia. Porque o cara ganhou, aí vai dizer que votou no cara sem ter votado. Não, tem que ser homem, poxa. Eu não votei, pronto, e acabou. Votei e tá certo assim. E é isso, é assim que tem que ser. 14 horas e 37 minutos. 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

14 horas e 37 minutos na cidade de Barreirinhas, querida Barreirinhas, mandando um alô para todos os ouvintes que estão nos ouvindo na cidade da capital dos Lençóis Maranhenses e fora dessa cidade também, em todos os bairros e adjacência. Rapaz, uma coisa interessante, vamos agora falar aqui do negócio aqui interessante. É, 7 candidatos terminam a eleição sem nenhum voto. Era, peraí, é uma brincadeira. Mas será que o cara não votou nem nele próprio? Brincadeira isso aqui, cara. Peraí, deixa eu ver aqui, gente. Eita, rapaz, não acredito que a matéria fugiu daqui, isso. Deixa eu ver aqui. Deixa eu ver. Deixa eu ver aqui rapidinho, pra nós voltarmos aqui ao assunto. Olha, 14 horas e 38 minutos, tá? 14 horas e 38 minutos. Vamos lá, deixa eu ver aqui. 7 candidatos terminam a eleição sem nenhum voto. Veja a lista, vamos ver aqui quem foi eles. Brasil. 7 candidatos a deputado estadual terminaram o primeiro turno das eleições 2026 com 0 votos. 0 votos computados, segundo dados do Tribunal Superior Eleitoral, TSE, consultados pelo G1, os nomes aparecem nos resultados de 5 estados: Acre, Goiás, Pará, Pernambuco e Roraima. Nos cinco estados, a totalização dos votos para deputado estadual foi concluída. A consulta também não identificou candidatos com votação zerada na disputa para presidente e senador, deputado federal ou deputado distrital. O TSE disponibiliza os resultados das eleições por meio de seu sistema oficial de divulgação. Então vamos lá. Ao todo foram analisados os registros de 18.669 candidatos e 82 arquivos de resultados do TSE. A consulta considerou a quantidade exata de votos recebidos e não apenas o percentual apresentados na apuração. Veja quem terminou com 0 votos. Vamos lá, vamos ver quem foi. Eita, os sete candidatos que aparecem com votação zerada são, deixa eu ver, Dr. Pedro Benevides, PRD, candidato a deputado estadual pelo Acre. Renilda Rocha, Solidariedade, candidata a deputada estadual pelo Acre. Olha, Raimundo Aguiar, DC, né? Candidato a deputado estadual por Goiás. Luiz Damião, DC, candidato a deputado estadual pelo Pará. Luiz Augusto, Mobiliza, candidato a deputado estadual por Pernambuco. Mobiliza, candidata a deputada estadual e por Pernambuco. Chagas Enfermeiro, DC, candidato a deputado estadual por Roraima. Mas será que eles continuaram ou desistiram? Pode ter acontecido, né, gente? Para não tirar nenhum voto, não deles. Com certeza desistiram, né? 2 candidatos têm votos anulados sob júdice. O registro de Luiz Augusto Mouracia. Ambos, ó. Não, essas coisas, né? Tá certo, cara. Não vou tirar nenhum voto dele, alguma coisa aconteceu, né? Problema com a justiça, ou não prosseguiu a caminhada como candidato, etc. Isso acontece, né, gente? Acontece mesmo. Tá certo? Deixa eu ver aqui. Muito bem. Então vamos para frente aqui. Olha, acabou, né? As eleições acabou, né? E aí? Foi uma correria muito grande para todo mundo aí que trabalhou nessas eleições, nas campanhas eleitorais. E ontem acabou aí essa correria, né? 14 horas e 42 minutos. Vou aqui para um rápido intervalo, daqui a pouco eu volto aí com mais informações para você, tá bom?

Muito bem, ouvintes da Rádio Mania, 14 horas e 50 minutos. Eu disse 14 horas e 50 minutos. Você está ouvindo aqui pela Rádio Mania, o Linha Direta com os Fatos, um programa jornalístico feito para você, para sua família. Estávamos falando aqui sobre as eleições 2026, concluída ontem, domingo 4 de outubro, onde todo o Brasil votou nos seus candidatos para deputado federal, estadual, dois senadores, governador e presidente da República. Alô Brasil, alô Maranhão, Linha Direta com os Fatos, informações é aqui.

14h51. Eu disse 14h51. 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

0: Muito bem, ouvintes da Rádio Mania, BHS 92.5, em cima de 14 horas e 54 minutos. Você que ouve a gente, você em qualquer ponto da cidade, linha direta com os fatos, programação jornalística aqui na Rádio Mania, BHS, trazendo informações na íntegra para você. Já falamos já dos candidatos eleitos estaduais, federais, senador eleito no Maranhão foi o André Fufuca e Laésio Bonfim, tá? Governador Eduardo Braide. Vamos mais adiante. Presidente da República, Flávio Bolsonaro, venceu Luiz Inácio Lula da Silva, porém vai ter o segundo turno, né? Vai ter o segundo turno. E me parece que o segundo turno acontece no dia 25, é isso? Dia 25 desse mês, né? O segundo turno. Dia 25 de outubro, se não me falha a memória, certo? Muito bem, deixa eu ver, vamos mais ainda aqui, só um momentinho, isso, falta só 5 minutos já para encerrar o programa, né? Mais de 700 presos terão saída temporária para o Dia das Crianças no Maranhão. Mais de 700 presos, né? Deixa eu ver. Deixa eu ver aqui. Já estamos encerrando, né? Deixa eu ver aqui rapidamente. Entenda por que os candidatos ficaram de fora da Câmara mesmo com mais votos que alguns eleitos. Sim. Duarte Júnior, Fernando Braide, Fábio Macedo, Otelino Neto receberam mais votos que alguns candidatos eleitos, mas ficaram sem cargo. Eita, rapaz. Vamos ver aqui, né, gente? Deixa eu ver, ó. Menos votos que Duarte Júnior. 144.961 votos. Amanda Gentil. Larissa, deixa eu ver. Menos votos que Fernando Braide. Pô, Fernando Braide ficou de fora, foi? Não, ficou de fora. Menos votos que Fábio Macedo. E menos voto que o Otelino Neto. Então, ficaram de fora aí dos cargos, né? Ficaram de fora, tiveram. Mas eu não vou estar falando sobre isso agora aqui, porque eu tô encerrando o programa. Mas de outra oportunidade a gente fala. Fiquem todos na paz e na graça do Mestre. Eu volto amanhã.
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0: O Tribunal Superior Eleitoral demonstrou neste sábado que o sistema que vai contar os votos da eleição está zerado, ou seja, não há votos pré-computados nos sistemas de totalização das urnas eletrônicas. O documento que faz essa comprovação se chama Zerésima e foi emitido em Brasília um dia antes do primeiro turno. A solenidade para mostrar a autenticidade do sistema eleitoral foi realizada no auditório do tribunal e acompanhada pelo presidente da corte, ministro Cássio Nunes Marques. Foram checados quatro sistemas responsáveis por receber, transmitir e somar os votos de todo o país e nenhuma irregularidade foi encontrada. Um deles envia os boletins de urna pela internet em rede segura ao banco de dados do TSE. O secretário de Tecnologia da Informação do Tribunal, Júlio Valente, explicou que os programas conferidos são os mesmos assinados digitalmente, lacrados e inspecionados pelas autoridades.
1: Esses códigos-fontes eles estão abertos desde o dia 2 de outubro de 2025, foram inspecionados pelas entidades fiscalizadoras, foram assinados digitalmente lacrados no dia 4 de setembro e o que nós fizemos agora foi garantir que o que tem residindo no Tribunal Superior Eleitoral são precisamente os mesmos sistemas.
0: A Zerésima impressa neste sábado vale para presidente e vice-presidente da República. Os tribunais regionais eleitorais farão o mesmo para governador, senador, deputado federal e deputado estadual. Neste domingo, antes da votação, cada urna também emite a sua própria Zerésima, que atesta que não há votos anteriores. Pela primeira vez, haverá ainda um teste de integridade no próprio TSE. Duas urnas cedidas pelo Tribunal Regional Eleitoral do Distrito Federal serão testadas durante todo o domingo. A totalização começa logo depois do fim da votação e deve avançar pela noite. Neste domingo, 158 milhões de brasileiros estão aptos a votar. As mulheres são maioria, com 52,8% do eleitorado. A votação vai das 8 horas da manhã até as 5 horas da tarde no horário de Brasília. Se houver segundo turno, ele vai acontecer em 25 de outubro. Da Rádio Nacional em Brasília, Pedro Lacerda.
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12: Boa

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0: brasileiros vão às urnas neste domingo para escolher presidente da República, governadores, senadores, deputados federais, estaduais e distritais. Ao todo, 158.745.463 eleitores estão aptos a votar, segundo a Justiça Eleitoral. As escolhas feitas pelos eleitores vão definir quem vai ocupar os cargos responsáveis por decisões que afetam diretamente a vida da população em áreas como saúde, educação, segurança pública, transporte, infraestrutura e economia. O direito ao voto, no entanto, nem sempre esteve ao alcance de todos os brasileiros. Ao longo da história do país, diferentes grupos foram excluídos do processo eleitoral. Mulheres, analfabetos, populações indígenas e pobres estiveram, em diferentes períodos, impedidos de participar das eleições. Mais recentemente, durante a ruptura institucional instaurada pela ditadura militar, voto e direitos políticos sofreram restrições e candidaturas eram cassadas em meio a eleições indiretas para determinados cargos. Nesse contexto, cabe então à Justiça Eleitoral organizar o processo eleitoral de forma a garantir o exercício do voto enquanto pilar da democracia brasileira. Em material institucional da série Voto Limpo, o TSE, Tribunal Superior Eleitoral, define o voto como a maior expressão da cidadania e destaca que ele garante à população o direito de escolher seus representantes para a condução do país. Dessa vez, cada eleitor deverá escolher dois candidatos ao Senado, já que duas vagas por unidade da federação estarão em disputa. E vale a lembrança, para o senador não é permitido votar na legenda. A Justiça Eleitoral recomenda que o eleitor consulte antecipadamente o local de votação, verifique sua situação eleitoral e, se desejar, baixe o aplicativo e-título. Também orienta a levar anotados os números dos candidatos, a colinha, já que não é possível levar o celular para a cabine de votação. Com reportagem de Pedro Peduzzi, da Agência Brasil, da Rádio Agência Nacional em Brasília, Raíssa Saraiva.
1: Daqui a pouco, outras informações, direto da redação. 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
4: Oi, boa tarde.
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4: Boa tarde.
3: Boa tarde.
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3: Nesse ano de eleições gerais, a urna para a votação eletrônica completa 30 anos no Brasil. O equipamento foi usado pela primeira vez nas eleições municipais de 1996, de forma parcial e em caráter de teste. De lá para cá, muita coisa mudou. Em 1998, passou a exibir a foto de todas as candidatas e candidatos. E em 2000, o sistema já era usado por 100% do eleitorado nacional. A preparação, segurança e transparência também evoluíram. Em 2002, foi realizada a cerimônia pública de lacração e o teste de integridade. 2 anos depois, começaram as auditorias periódicas no código-fonte. As eleições de 2006 marcaram o início dos testes com identificação biométrica. E a urna continua evoluindo. Neste ano, a tela conta com recurso em Libras, a língua brasileira de sinais, para indicar votos brancos, nulos e a legenda partidária. O painel informa a quantidade de números esperados para cada cargo em disputa. E uma barra na parte superior da tela mostra o andamento da confirmação do voto. Pelo menos 34 países utilizam ou já utilizaram sistemas eletrônicos de votação, como França, Bulgária, Índia, Peru, México e determinados estados dos Estados Unidos. Em 3 décadas, a Justiça Eleitoral brasileira nunca registrou um único caso comprovado de fraude. Com informações da Agência Brasil, da Rádio Nacional em São Luís, Gabriel
2: Correia. Daqui a pouco, outras informações. 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
5: WhatsApp da Rádio Mania BHS mudou. Agora é 98

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0: Muy chiaco, Aí. Queria agradecer a todo mundo mesmo de coração que fez esse MTV aí, 5 bandas de rock acontecer. A galera da produção, todo mundo aí que veio, com produção. Universal, Arsenal, MTV, principalmente. Vocês aí, galera, vocês fazem a gente estar aqui. É do caralho, pode parecer clichê, mas quando a gente olha pra cara de vocês, a gente sente vontade de fazer mais música, beleza? Então vamos dar um gritão aí, vai, gritão! Me ajuda a cantar agora com toda a força, beleza? Vamos deixar isso aqui bonito, vamos deixar isso aqui registrado, vai!
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0: primeiro turno das eleições neste domingo será de tempo instável e chuva em boa parte do país. O INMET, Instituto Nacional de Meteorologia, prevê risco de temporais nas 5 regiões com instabilidade até a segunda-feira. Neste sábado, véspera da votação, o Sudeste já tem aviso vermelho de grande perigo para acumulados de chuva no Sudeste de Minas Gerais e no Oeste do Rio de Janeiro. No domingo, uma nova frente fria avança pelo sul e centro do país, reforçada por um ciclone extratropical no mar. O meteorologista do INMET, Roberto Baltazar, detalha onde o risco de temporais é maior.
1: Para o sul, a previsão permanece de tempestades para o Paraná, Santa Catarina e norte do Rio Grande do Sul, com maior severidade esperada para o estado do Paraná, onde há avisos de tempestade laranja e vermelho, com a maior intensidade no extremo oeste do estado.
0: O aviso vermelho para o Paraná vale o dia inteiro e alcança diversas regiões do estado, inclusive o oeste e o sudoeste. A previsão é de chuva acima de 100 milímetros, ventos de mais de 100 km por hora e queda de granizo. No restante do país, o aviso é amarelo e inclui o sudeste, todo o centro-oeste e parte do norte. À tarde, a chuva pode ser de moderada a forte em capitais como São Paulo, Rio de Janeiro, Belo Horizonte e Brasília. O nordeste destoa, o tempo fica firme com calor intenso no interior. Em Teresina, a temperatura pode chegar aos 39 graus. Há possibilidade de chuva isolada no litoral leste e aviso amarelo no oeste da Bahia e no sudoeste do Maranhão e do Piauí. Para garantir a votação, o Tribunal Superior Eleitoral acompanha o tempo pela Sala Nacional de Situação Climática, que funciona sem interrupção desde 24 horas antes do primeiro turno. O plano prevê locais de votação de reserva e rotas emergenciais. Da Rádio Nacional em Brasília, Pedro Lacerda.
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5: Os brasileiros vão às urnas neste domingo para escolher presidente da República, governadores, senadores, deputados federais, estaduais e distritais. Ao todo, 158.745.463 eleitores estão aptos a votar, segundo a Justiça Eleitoral. As escolhas feitas pelos eleitores vão definir quem vai ocupar os cargos responsáveis por decisões que afetam diretamente a vida da população em áreas como saúde, educação, segurança pública, transporte, infraestrutura e economia. O direito ao voto, no entanto, nem sempre esteve ao alcance de todos os brasileiros. Ao longo da história do país, diferentes grupos foram excluídos do processo eleitoral. Mulheres, analfabetos, populações indígenas e pobres estiveram, em diferentes períodos, impedidos de participar das eleições. Mais recentemente, durante a ruptura institucional instaurada pela ditadura militar, voto e direitos políticos sofreram restrições e candidaturas eram cassadas em meio a eleições indiretas para determinados cargos. Nesse contexto, cabe então à Justiça Eleitoral organizar o processo eleitoral de forma a garantir o exercício do voto enquanto pilar da democracia brasileira. Em material institucional da série Voto Limpo, o TSE, Tribunal Superior Eleitoral, define o voto como a maior expressão da cidadania e destaca que ele garante à população o direito de escolher seus representantes para a condução do país. Dessa vez, cada eleitor deverá escolher 2 candidatos ao Senado, já que 2 vagas por unidade da federação estarão em disputa. E vale a lembrança, para senador, não é permitido votar na legenda. A Justiça Eleitoral recomenda que o eleitor consulte antecipadamente o local de votação, verifique sua situação eleitoral e, se desejar, baixe o aplicativo e-título. Também orienta a levar anotados os números dos candidatos, a colinha, já que não é possível levar o celular para a cabine de votação. Com reportagem de Pedro Peduzzi, da Agência Brasil, da Rádio Agência Nacional em Brasília, Raíssa Saraiva.
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0: Curuba. Coisa gostosa. Meu prefeito Bernardo Mansova, obrigado pelo carinho, meu irmão. Tamo junto. Prefeito bonitão, a loja. Meu vice Júnior, um beijo. Tamo junto. Bora. Tibério Ferraz, tamo junto. Eduardo Flow de Produções, é a loja. Rei dos Acessórios, tamo junto.
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O Tribunal Superior Eleitoral demonstrou neste sábado que o sistema que vai contar os votos da eleição está zerado, ou seja, não há votos pré-computados nos sistemas de totalização das urnas eletrônicas. O documento que faz essa comprovação se chama Zerésima e foi emitido em Brasília um dia antes do primeiro turno. A solenidade para mostrar a autenticidade do sistema eleitoral foi realizada no auditório do tribunal e acompanhada pelo presidente da corte, ministro Cássio Nunes Marques. Foram checados quatro sistemas responsáveis por receber, transmitir e somar os votos de todo o país e nenhuma irregularidade foi encontrada. Um deles envia os boletins de urna pela internet em rede segura ao banco de dados do TSE.